13 horas, seguindo às 16 para o sepultamento no cemitério municipal de Ronda Alta. Comunicamos com pesar o falecimento de Danilo Jorge Zanata, hoje ocorrido. Os serviços fúnebres estão a cargo da funerária Nossa Senhora Aparecida e provida assistência familiar. Que sempre haja esperança e luz. Informou o Serviço de Utilidade Pública da Rádio Comunitária Navegantes 87.9.

0: 21h04, 21h04, programa Universo Sertanejo no seu rádio.
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0: Alô, colega Ironia, aquele abraço pra você, obrigado pela força. 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
0: E às 10 horas da manhã estará aqui o colega Eroni Fortes comunicando no programa Show de Bandas.

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1: Muito bem, 21 horas e 14 minutos.
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1: Vamos trazendo a participação do nosso amigo ouvinte, seu João Fagundes. Alô, seu João. Seu João ligou pra cá e ele quer ouvir Aparecida do Norte com o Tonico Tinoco. Tá deixando pra todo o pessoal que estão na sintonia do programa Universo Sertanejo.
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1: Valeu, seu João, aquele abraço, obrigado pela participação, bom final de semana pra vocês.

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1: Às 21h26, comunicado de falecimento. A funerária Nossa Senhora Aparecida provida assistência familiar, juntamente com a filha Emanuele Familiares, comunicam com profundo pesar o falecimento de Danilo Jorge Zanata, aos 75 anos, ocorrido hoje às 15h30 no Hospital Comunitário de Sarandi. O corpo está sendo velado na Capela 1 da funerária Nossa Senhora Aparecida, em Ronda Alta. Os atos de encomendação e sepultamento dar-se-ão amanhã, com cerimônia com o Padre Léo às 8 horas, cerimônia de despedida às 15 horas, seguindo às 16 para o sepultamento no cemitério municipal de Ronda Alta. Comunicamos com pesar o falecimento de Danilo Jorge Zanata, hoje ocorrido. Os serviços fúnebres estão a cargo da funerária Nossa Senhora Aparecida e provida a assistência familiar. Que sempre haja esperança e luz. Informou o Serviço de Utilidade Pública da Rádio Comunitária Navegantes 87.1.

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1: Agora são 21:27.
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1: Muito bem, estamos de volta. Vamos trazendo a participação da nossa amiga ouvinte Margarete.
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1: Ela está deixando música pro Adão. E também pra Catarina. Adão Neves também pra Catarina.
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1: Também está deixando um abraço especial para todos que estão na sintonia do programa Universo Sertanejo. Os amigos, as amigas.
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1: Tem sucesso do bailão, A Flor do Meu Jardim.
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1: Valeu, dona Margarete, aquele abraço. Obrigada pela participação. Bom final de semana.

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1: Muito bem, 21:41, vamos trazendo a participação do nosso amigo 21 Ideno Pascoete. Alô Ideno, um abraço pra você, obrigado pela companhia, obrigado pela preferência.
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1: Tem sucesso com o Benhur e Paulinho, Anjo em Forma de Mulher. Na sequência, tem sucesso com Lourenço e Lourival na programação.
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1: Valeu, Ideno, aquele abraço, obrigado. Bom final de semana pra toda a família Pascoete.

Muito bem, faltando 8 para as 22. Senhor. Vamos trazendo sucesso com Goiânia e Paranaense. A indicação do nosso amigo Vinícius Miro, aí no bairro Santa Bárbara. Valeu, Miro, aquele abraço, obrigado pela participação, bom final de semana pra vocês. Na sequência tem o Tripulante das Lágrimas e também tem sucesso com Chico Rei e Paulo.

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0: Beleza, então, 22:10. Chegamos ao final do programa Universo Sertanejo.
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0: É, o tempo passa, o tempo voa, o último programa Universo Sertanejo do mês de julho. Queremos dizer um muito obrigado a Tarciana, também a Thaís, ao seu João, a Margarete, ao Adão Neves, a Catarina, ao Ideno Pasquete, também pro Miro aí no bairro Santa Bárbara. E é claro, nosso muito obrigado a todos vocês que estiveram conosco durante a semana e também nesse dia de feriado, neste sábado.
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0: E o nosso desejo é que vocês tenham um excelente domingo, um excelente final de semana, também uma semana alegre, uma semana feliz que se inicia amanhã. Muita saúde, muita paz e muitas realizações. E no final do programa Universo Sertanejo, eu sempre digo, fiquem todos com Deus, fiquem na paz de Deus. Eu também tô indo com Deus. Um abraço, boa noite, Paulinho. E até sábado que vem, se Deus quiser.

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0: tocar um acordeão, eu me lembro de um fandango que eu fui lá pras bandas do Erechim.
1: Pois eu também me lembro, vivente. Não foi aquele que a Mariazinha deu um carão no João Tropeiro?
0: Justamente, pois o João Tropeiro, pra se vingar e não deixar ninguém dançar, arrancou do facão e cortou todo o fole da gaita do Joaquim e mandou-se a lacria.
1: E terminou seu baile, che?
0: Terminou-se coisa nenhuma. O Joaquim remendou o fole da gaita do jeito que pôde e o baile continuou até clarear.

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Grande abraço, Padre Ademir, que prazer. Visita o meu pai chegando aí. Está aí no nosso CD.

0: gostou, faça barulho aí, moçada.
1: Obrigado. Santos Expedito, abençoe a todos vocês aí presentes.
2: Gracias.
3: Obrigado.

0: Obrigado. 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

0: Obrigado. 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
1: Obrigado, Cristiano Quevedo. 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
1: Sabe que a recíproca é verdadeira, né?
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2: 6:23, você está ligado aqui na Navegantes, 26 de julho de 2026. Obrigado pela companhia, pela sintonia. E o nosso telefone está liberado aí para você pedir a sua música, oferecer para quem você quiser, fazer sua homenagem e mandar aí para as pessoas que estão sintonizadas na Navegantes. Obrigado pela parceria aí e segue a boa música, vem chegando Amado Batista.

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1: 6:28, um abraço meu amigo João Borges, que está oferecendo aí a próxima música para todos que estão ouvindo, todos os que estão ligados na Navegantes, ouvintes da Navegantes aí, Mãe Amorosa com o trio sertanejo, obrigado João.
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6:47 e segundo o jornal Correio do Povo, né? Inter falha defensivamente e perde para o Atlético por 2-0 na Arena da Baixada. Auxiliar de Pezzulano transmite tranquilidade ao torcedor. Ninguém quer passar por este momento. E saiba quem são os candidatos do PDT à Assembleia e à Câmara dos Deputados. Defesa Civil emite alerta para chuvas intensas e risco de inundações entre domingo e terça-feira. Após trégua, a chuva retorna ao Rio Grande do Sul neste domingo. Van Hatten é confirmado ao Senado. Temos uma longa caminhada para nos tornarmos mais conhecidos. PDT polariza e rebate provocações durante anúncio de Juliana Brizola para o governo do Rio Grande do Sul. Em convenção, Manuela Dávila celebra a chegada do PSOL e reforça alianças na corrida eleitoral. Estas algumas das manchetes do jornal Correio do Povo para você nesta manhã, 26 de julho. E vem chegando aí Amado Batista, seguindo a multidão.

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1: 7:11, você está ligado aqui na Navegantes nesta manhã, 26 de julho 2026. Obrigado pela companhia, pela sintonia. E segundo o jornal Correio do Povo, né? Desenvolvimento rural de pastagens mostra melhora e gradual no Rio Grande do Sul. Evolução é desigual entre as regiões devido a chuvas, baixa luminosidade e atraso na implantação de lavouras. Grêmio anuncia a contratação de Diego Caetano. Saiba onde se jogo do Grêmio contra o Fluminense neste domingo. Vice-presidente do Inter encara de frente o fantasma do rebaixamento. Esta realidade é de hoje. E Giovanni Cabral é apresentado pelo Grêmio como novo atleta. Auxiliar de Castro acredita na classificação do Grêmio na Arena, convicção de que podemos passar. Auxiliar de Pezzulano transmite tranquilidade ao torcedor. Ninguém quer passar por este momento. Inter falha defensivamente e perde para o Atlético por 2-0 na Arena da Baixada. Estas algumas manchetes do jornal Correio do Povo. São 7:13, agora vem chegando Alma Gaudéria.
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5: Sete horas e 20 minutos, comunicado falecimento, a funerária Nossa Senhora Aparecida, Provida Assistência Familiar, juntamente com a filha Emanuele e familiares, comunicam com profundo pesar o falecimento de Danilo Jorge Zanatta, aos 75 anos, ocorrido ontem às 15 horas e 30 minutos, no Hospital Comunitário de Sarandi. O corpo está sendo velado na capela 1 da funerária Nossa Senhora Aparecida de Ronda Alta. Os atos de encomendação e sepultamento dar-se-ão hoje, com cerimônia às 8 horas e cerimônia de despedida às 15 e às 16 horas, o seu sepultamento no cemitério municipal. Comunicamos com pesar o falecimento de Danilo Jorge Zanatta, ontem ocorrido. Serviços fúnebres estão a cargo da funerária Nossa Senhora Aparecida e Provida Assistência Familiar, que sempre haja luz e esperança. Aos familiares e amigos enlutados, expressamos nossos mais sinceras condolências. 7 horas e 20 minutos, vem chegando Alma Campeira.
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1: 7:44 e segundo o G1 portal da RBS, na chuva da trégua após causar danos em mais de 200 cidades no Rio Grande do Sul. A previsão para este final de semana indica tempo firme na maioria das cidades gaúchas. No sábado, uma frente fria trouxe instabilidade e já está longe do Rio Grande do Sul. Conforme o clima-tempo, há risco de chuva fraca entre a tarde e a noite no oeste, Missões, noroeste e parte da região sul. Na região metropolitana de Porto Alegre, o sol aparece na maior parte do dia. As temperaturas sobem um pouco durante a tarde e segue agradável. No domingo, o tempo volta a mudar com a formação de uma área de baixa pressão entre o norte da Argentina e o Rio Grande do Sul, que favorece o retorno da chuva. Os acumulados podem variar entre 10 e 40 milímetros, com volumes pontualmente próximos a 60 no norte e no centro do nordeste. Esta previsão do G1, portal da RBS. São 7:45. A partir das 9 horas teremos a transmissão da Santa Missa diretamente da Igreja Matriz Nossa Senhora dos Navegantes e depois segue a programação da Navegantes com show de bandas e muito mais.

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1: 7:52. Você está ligado aqui na Navegantes nesta manhã, 26 de julho. 2026, segundo clima tempo, 2 milímetros de chuva para hoje, chuva rápida, máxima 21, mínima de 15. Para amanhã, segunda-feira, a previsão é de a sensação térmica de 20%, né? 17 a mínima e 20 a máxima. Não tem previsão de chuva. Terça-feira, 3 milímetros, quarta-feira, 31 milímetros, segundo clima tempo. 7:53. Um abraço, meu amigo Domingos Ouro, que está ligado conosco, né? E o Domingos que está solicitando aí, se alguém passou pela estrada aí, da linha brilhante, né? Encontrou um fumacê. Fumacê é um aparelho que faz fumaça aí quando você trabalha com as abelhas, né? Para as abelhas ficarem mais calmas. Domingos perdeu aí, caiu da sua caminhonete. Então, se você encontrou aí, quiser informar para ele aí, será bem gratificado aí com um vidro de mel. Obrigado, Domingos. E o pessoal aí que se encontrou, né? Pode entrar em contato aqui com nós na rádio ou também diretamente com o Domingos Ouro. São 7:54, vem chegando a Lana, ou melhor, Banda Essência da Lua.

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8:07, você está ligado na Navegantes, nessa manhã, 26 de julho de 2026, e as manchetes do jornal Correio do Povo, né? Após trégua, chuva retorna ao Rio Grande do Sul neste domingo. Defesa Civil emite alerta para chuvas intensas e riscos de inundações entre domingo e terça-feira. E tem mais, Van Hatten é confirmado ao Senado, temos um longo caminho para nos tornarmos mais conhecidos, PDT polariza o rebate provocações durante o anúncio de Juliana Brizola para o governo do Rio Grande do Sul. Em convenção, Manuela Dávida celebra a chegada ao PSOL e reforça alianças na corrida eleitoral. Lula participa da convenção de Haddad e diz para ninguém de fora querer meter o dedo nas nossas eleições. Flávio Bolsonaro oficializa candidatura à presidência. E quem são os dois funcionários de Rubio que Trump quer mandar para o Brasil para questionar as urnas? Que tal o Trump, né? Está aí, são 8:08, as manchetes do jornal Correio do Povo. Um abraço, meu amigo Léo Bento, que está ligado conosco, e a todos que estão sintonizados aí, os familiares, vai João Chagas Leite. Por enquanto é desassossegos e depois um lugar no pôr do sol.

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0: cantor Daniel. 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
7: 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Pratique atividades relaxantes. Inicialmente você deve procurar atividades relaxantes para praticar no seu dia a dia. Mas não se engane, não estamos afirmando que para ter saúde mental a pessoa deve ficar 24 horas meditando com incensos, velas e viver uma vida sempre relaxada. O que você deve fazer é separar momentos que são sagrados para cuidar da sua saúde mental. Nesses horários, nada nem ninguém pode tirar a sua atenção e foco. Fique ligado, a qualquer momento tem mais dicas de saúde. 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

Essa música vai especialmente pra você, que um dia em sua vida já teve uma desilusão. E nós da banda Balada temos o prazer de cantar pra vocês.

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10:12, informa o Serviço de Utilidade Pública da Navegantes FM. Falecimento. A funerária Nossa Senhora Aparecida e Provida Assistência Familiar, juntamente com a filha Emanuele e familiares, comunicam com profundo pesar o falecimento de Danilo Jorge Zanatta, aos 75 anos de idade, ocorrido às 15:30 de ontem no Hospital Comunitário de Sarandi. O corpo está sendo velado na capela 1 da funerária Nossa Senhora Aparecida em Ronda Alta. Os atos de encomendação e sepultamento dar-se-ão hoje, com cerimônia de despedida às 15:00, seguindo às 16:00 para o sepultamento no cemitério municipal de Ronda Alta. Comunicamos com pesar o falecimento de Danilo Jorge Zanatta, ontem ocorrido. Serviços fúnebres estão a cargo da funerária Nossa Senhora Aparecida, que sempre haja esperança e luz. Aos familiares e amigos enlutados, expressamos nossas mais sinceras condolências.

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4: Olá, é hora de ficar muito bem informado. O Info News está no ar. Muito prazer, eu sou o Silva Júnior. Hoje é sexta-feira, 24 de julho de 2026. A Anvisa aprovou um novo medicamento para o tratamento de um tipo agressivo de linfoma não Hodgkin, um câncer que afeta o sistema linfático. O remédio chamado de Columvi é indicado para pacientes adultos cuja doença voltou ou deixou de responder aos tratamentos anteriores e que não podem ser submetidos a transplante de células tronco. O medicamento atua estimulando o próprio sistema imunológico a reconhecer e combater as células cancerígenas. A aplicação é feita por via intravenosa e a autorização da Anvisa permite a comercialização do produto no Brasil. Apesar da aprovação, o tratamento ainda não será oferecido pelo SUS. Para isso, o medicamento precisará passar por uma nova avaliação da Comissão Nacional de Incorporação de Tecnologia do SUS, responsável por analisar a inclusão de novos tratamentos na rede pública. Daqui a pouco, mais informações aqui no Info News. Fique ligado.
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6: 10:40.
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2: Boa de se ouvir. 10 horas e 57 minutos.

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2: 11:13.
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5: 11 horas e 23 minutos.

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4: 1:35.
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4: Olá, voltamos. É hora de ficar muito bem informado. Info News está no ar com mais um bloco nesta sexta-feira. O Nubank anunciou a compra do Banco Porto Real de Investimentos e passará a operar com licença bancária. A aquisição permitirá que a empresa continue utilizando o termo Bank em sua marca, atendendo às novas regras do Banco Central. As normas criadas no fim de 2025 determinam que apenas instituições com licença bancária podem usar palavras como banco ou bank no nome. Com a compra, o Nubank se adequa à regulamentação sem precisar alterar a sua marca. Segundo a empresa, a mudança não terá impacto para os clientes. O aplicativo, os produtos, os serviços e o nome do Nubank permanecerão os mesmos para os mais de 115 milhões de usuários no Brasil. Daqui a pouco mais informações aqui no Info News. Fique ligado.
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3: 2:34.
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5: Muito bem, tem mais uma edição do Info News no ar desta sexta-feira. Um levantamento da Serasa Experian revelou que uma pequena parcela das micro, pequenas e médias empresas brasileiras concentra um volume bilionário de dívidas. Segundo o estudo, apenas 5,5% dos negócios analisados acumulam mais de 80 bilhões de reais em débitos. Situação em que tanto a empresa quanto o principal sócio estão inadimplentes. A pesquisa aponta que as maiores pendências estão relacionadas ao cartão de crédito e ao capital de giro. O levantamento também mostra que empresas com mais tempo de mercado concentram de crédito e ao capital de giro. O levantamento também mostra que em

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7: 3:34.
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0: volta, hein, Gustavo Mioto, rapaz.
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3: Olá, voltamos com a última edição do dia do nosso Info News, deixando você muito bem informado nesta sexta-feira. Um estudo aponta que a reforma tributária deve aumentar a participação dos municípios na divisão da arrecadação do novo Imposto sobre Bens e Serviços, o IBS. A pesquisa indica que, durante o período de transição, as prefeituras devem receber uma fatia maior dos recursos, enquanto a participação dos estados tende a diminuir. A mudança faz parte das regras de transição da reforma tributária, que substituirá gradualmente o ICMS e o ISS pelo IBS. Nesse período, parte da arrecadação continuará sendo distribuída com base na participação histórica de estados e municípios, para evitar impactos bruscos nas receitas dos governos locais. Segundo o estudo, essa redistribuição será gradual e seguirá até 2078, quando toda a arrecadação do IBS passará a ser repartida pelas regras permanentes, considerando o local onde o bem ou serviço foi consumido. Assim encerramos a nossa edição do Info News desta sexta-feira, última delas. Voltamos amanhã sábado com mais notícias para você. Grande abraço, ótima sexta e excelente início de final de semana.
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0: O chifre no chão e sai arando, viu, gente? Eita, não!
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3: 4:34.
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0: 5:16.
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17h34, 34 minutos depois das 5 da tarde. 21 graus a temperatura, tempo nublado, garoa em Ronda Alta e região. Bem como foi a previsão de ontem, que hoje seria um domingo de sol com nuvens e possibilidade de garoas. As garoas estão chegando, de manhã mais sol, de tarde mais nuvens, agora nuvens com garoa. Vamos ver depois como é que vai ser a previsão do tempo para a semana que vem, né? Como é que vai se comportar o tempo, tem alertas. Daqui a pouco mais, tudo aqui no Navegantes em Festa. Logo mais também acompanha por aqui, 18h30, na Arena do Grêmio, Grêmio e Fluminense. Internacional perdeu ontem mais uma, 2-0 para o Atlético Paranaense. Aí no precipício para cair na segunda divisão, aliás, na parte de baixo, né? Que poderá levar a segunda divisão dos rebaixados. Rui Biriva, mulher gaúcha.

E segundo a Climatempo, chuva volta a aumentar no Rio Grande do Sul na segunda-feira e a semana começa com novos riscos de enchentes. Polícia mata suspeito de ataque islamista perto da marcha do Orgulho Gay em Berlim. Enchentes provocam desalojamento de pessoas na fronteira e também nas ilhas na fronteira Rio Uruguai, que está acima da área de inundação, e também o Rio Guaíba.

Futebol feminino, o Grêmio empata com o Flamengo e segue fora do G8 no Brasileirão Feminino. Já o Inter venceu o Fluminense e sobe na tabela do Brasileirão Feminino. Logo mais 18:30 na Arena, Grêmio e Fluminense. Agora aqui no Navegantes, não vá, Tiguri.

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17:47, João Bosco Vinícius, a Botelho.

tarde, atenção para esse aviso de utilidade pública, importante, hein? Foi perdido um celular, marca Motorola, capa vermelha na praça, na frente do bar do Canhoto. Quem encontrar, entregar para a Rádio Navegantes ou entrar em contato com o número 999-22-3417 e falar com o Cláudio da Luz. Haverá recompensa para quem encontrar e entregar o telefone. Mais uma vez, foi perdido um telefone celular marca Motorola, capa vermelha, na praça em frente ao bar do Canhoto, aqui em Ronda Alta. Quem encontrar, entrar em contato com o número 549-9922-3417 ou entrar em contato com a Rádio Navegantes. Por favor, né? Quem achou, por favor, entregar o celular. Hoje é um artigo de trabalho, tem as anotações que precisa de trabalho, é importante aí que quem encontrou, só ligar aqui pra Rádio Navegantes, ó, o telefone tá aqui que a gente avisa então a família aí do Cleito e do Cláudio da Luz, tá certo? Vamos chamar a música bonita, os Maragatos, shot bom por demais, shot gostoso.

Brasileiro, Campeonato Brasileiro, jogos agora das 16 horas, terminando já. Temos aí Bahia 1, Corinthians também 1, Cruzeiro 0, Botafogo 1. Logo mais às 18:30, Flamengo e São Paulo, Grêmio e Fluminense, também Bragantino e Curitiba. E às 19:30, terminando a rodada, Palmeiras e Atlético Mineiro, Remo e Vitória.

0: Esta é Edinaldo Franco e Moraí Nunca Mais. Mais uma vez, atenção para esse aviso de utilidade pública. Foi perdido um celular Motorola capa vermelha na praça em frente ao Bar do Canhoto, ali na praça aí, tá bom? Quem encontrar, favor entregar para o número ou avisar, né? Pelo número 54999223417 ou aqui na Rádio Navegantes, né? Avisa aí o Cláudio, o Cleiton da Luz, né? Que o telefone, na verdade, é do Cleiton, né? Que perdeu o celular e recompensa, viu? Ele tem muitos contatos lá de trabalho, coisas que são importantes para a vida dele e precisa, então, do celular para ter os contatos, né? Então, por favor, né? Quem achou, tá aí dado o recado. Ou alguém sabe que alguém achou um celular Motorola, capa vermelha, avisa aqui na Rádio Navegantes ou avisa aí o Cleiton ou Cláudio, né? Pelo telefone 999-22-3417.
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vamos ver como é que terminou então os jogos aí agora das 16 horas. Vamos puxar aqui para ver se aparece. Atenção então, vamos lá então. Terminou, né? Terminou 1-1. Bahia e Corinthians, Corinthians saiu na frente, Bahia empatou depois. E o Cruzeiro, que ganhou do Internacional por 2-1 aqui no Beira-Rio, agora perdeu em casa para o Botafogo por 1-0. Amigo João Fagundes, como é que tá, meu amigo? Tudo tranquilo e sereno? Vamos chamando agora Elton Saldanha, os loucos do Caticoco, e depois João Márcio e Fabiano Toruim e Bêbado. Aqui nem eu, mais ou menos.

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Participa sim, é só ligar 3364-1066 ou mandar um WhatsApp também pelo 3364-1066. E homem que estava desaparecido é encontrado nos fundos da sua propriedade aqui em Pinhalzinho, aqui no oeste, aqui perto de Iraí, Santa Catarina. Um idoso de 75 anos que estava desaparecido foi encontrado morto e enterrado no quintal em sua casa, em Pinhalzinho, Santa Catarina. O corpo de Valdir Bazanella foi localizado ontem. O homem estava enterrado em uma cova rasa, com as mãos e os pés amarrados e uma corda envolta no pescoço, nos fundos de uma propriedade que era dele. As informações são da Polícia Civil Catarinense. A propriedade onde foi encontrado o morto estava alugada. Os dois inquilinos do imóvel foram presos sob suspeita de ter matado o idoso, segundo o delegado que está cuidando do caso da Polícia Civil Catarinense.

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na praça, aqui em Ronda Alta, em frente ao Bar do Canhoto. Quem encontrar vai ter recompensa, ligando para o número 549-9922-3417, falar com Cláudio da Luz ou Cleiton, ou anunciar, avisar aqui na Rádio Navegantes. Mais uma vez, um celular Motorola capa vermelha perdido na praça ontem aí, em frente ao Bar do Canhoto aqui em Ronda Alta. Por favor, quem encontrar, só ligar aqui na Rádio Navegantes, avisar ou pelo próprio telefone 999-22-3417, que será recompensado. 18h26, daqui a pouco mais 4 minutinhos, começa na Arena do Grêmio, Grêmio e Fluminense. E por aqui chegando, Pedro Hortaça, Ressurreição, depois uma moda de viola, com Dino Franco e Moraí Caboclo Nato.

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1: E começou, 4 minutos de jogo na Arena do Grêmio, Grêmio e Fluminense, também Flamengo e São Paulo e também Bragantino e Curitiba. Não é Curitiba, é Coritiba. Vamos trazendo agora os gaudérios de Sobradinho, segura o nono. Depois vamos trazer o vizinho Valentão, né? Música sertaneja.

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horas 40 minutos, 20 minutos agora para 7 da noite. Mais uma vez, esse aviso de utilidade pública: foi perdido um celular Motorola, capa vermelha, na praça em frente ao Bar do Canhoto. 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É importante, o telefone tem vários contatos de serviço, é importante que quem encontrou, favor entregar então para o Cláudio, senão o Cleiton da Luz, ou ligar aqui para a Rádio Navegantes. Vai ser recompensado quem encontrar ele.

11 minutos na Arena, Grêmio 0, Fluminense também 0. E aqui na Rádio Navegante, César Oliveira e Rogério Melo vem chegando com o Santo Chão e depois Luizinho e Zezinho, Romaria.

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Jogos da 18:30, todos eles 0-0, Flamengo e São Paulo, Grêmio e Fluminense, Bragantino e Coritiba, 20 minutos de jogo. Amigo Henrique Smieski, vou mandar duas músicas numa só, tá certo? É Chora Morena e Cana Verde, com Oswaldir e Carlos Magrão, tá bom? Um abraço pra ti, esse dia tu perdeu o vento, né? Tava dando muito vento, né? Mas eu não estava aqui na rádio, né? Fui fazer uma saída aí, e daí não estava. Quando eu voltei, já tinha passado o horário daquelas músicas. Mas tá bom, vou ter mandado duas hoje, então, tá? Duas numa. Antigamente, quando tinha o toca-disco e rádio num aparelho, era 2 em 1, né? Então, vou ter mandado 2 em 1. Cana Verde, Chora Morena, Oswaldir e Carlos Magrão, para meu amigo Henrique Smieski, Dona Hilda, um abraço para vocês.

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1: Apenas 2 minutos agora para 7. O que faltou aqui pro meu amigo Henrique? Faltou a cana verde, né? Vai chegando já, tá bom? Vai chegando também bom, Margarete Fagundes. Um abraço a todos os nossos ouvintes. Vamos ver como é que tá o Grêmio, segura aí. Antes vou avisando que, né, quem encontrou um telefone celular Motorola, capa vermelha na praça em frente ao Bar do Canhoto, por favor, entregar aqui na Rádio Navegantes que haverá recompensa, ou entrar em contato com o telefone 999-22-3417 com o Cláudio ou senão com o Cleiton.

29 minutos do primeiro tempo, Flamengo e São Paulo 0-0, Grêmio e Fluminense 0-0 e Bragantino e Coritiba 0-0. E chegando para todo mundo, atendendo diversos pedidos, quase apanhando de atrasado, que Tonico e Tinoco, Cana Verde. Cana Verde também tem doçura. Açúcar, amelado, da chimia.

E Tonico e Tinoco, Cana Verde. Olha, vai ser difícil a ter outra dupla igual o Tonico e Tinoco, né? Que brincadeira, né? Que esses caras fizeram de sucesso. Vamos trazendo um forró agora. O dia amanheceu e o baile não pode parar.

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1: Muito bem, 7:05. 35 minutos, primeiro tempo, Flamengo e São Paulo 0-0, Fluminense e Grêmio 0-0, Bragantino e Curitiba 0-0. Mais cedo tivemos Bahia e Corinthians 1-1, Cruzeiro 0, Botafogo 0. Logo mais às 19:30, Palmeiras e Atlético Mineiro e Remo e Vitória. Meu amigo Nísio Oliveira, como é que tá essa força? Dona Graciema, meu amigo Polaco, tudo bem? Essa aqui é especial pro senhor Leôncio Leonel, bom de bico.

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1: Esse sim é bom de bico, né? Levo todo mundo na conversa, né? É isso aí, Senair Maiká vem chegando a pedido com uma milonga. Depois uma valsa, lê dos tempos do canário e passarinho. Querem saber, mas querem saber o quê? Vamos escutar a música depois, né? Depois dessa. Agora é a milonga, Senair Maiká.

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1: Dezenove com 16 ou 7:16. Atenção mais uma vez para esse aviso de utilidade pública. Foi perdido um celular, marca Motorola, capa vermelha, na praça em frente ao Bar do Canhoto, aqui em Ronda Alta. Quem encontrar será recompensado. Entrar em contato com o número 549-9922-3417. O telefone é do Cláudio da Luz, tá bem? O que foi perdido é do Cleiton da Luz, seu humano, né? Então é só entrar em contato ou ligar aqui na Rádio Navegantes. Eu tenho o telefone aqui, foi encontrado, que será recompensado. Os acréscimos já do primeiro tempo, tudo 0-0. Flamengo, São Paulo, Grêmio, Fluminense, Bragantino e Coritiba. Ninguém abriu o placar ainda. Nos domingos, né? Nos domingos, então, o nosso gênero, né, de música que é gauchesco e sertanejo. Vocês perceberam, né? E nos sábados, como é pra animar mais o final de semana, é gauchesco mais, né, fandangueiro, né? E também aquelas bandas fandangueiras boas, né? Então, são os três gêneros que a gente toca aqui no Navegando em Festa. Hoje, domingo, então, gaúcho e sertanejo. Tô achando umas bem antigas e daquelas de chorar sem chupar limão, viu? De chorar sem descascar cebola.

Minha família Barril, já vi aqui a mensagem, já vou trazer notícia pra vocês, tá bom? Já vou homenagear vocês, tá? Por enquanto vou trazer dois recursos mateadores, depois o vizinho Valentão com João Teodoro, um arrastapé.

do afilhado Andrei Barril e também os compadres Juarez e Rosângela Barril, que estão homenageando o padrinho e compadre Jairo Manfrim pelo seu aniversário, desejando ele muitas felicidades. O padrinho e compadre Jairo Manfrim pelo seu aniversário.

19h30, já vou trazer pra vocês a previsão do tempo. Antes tô devendo, né? Meu amigo Orlando Tarquini, meu amigo Ademir da Metalúrgica, meu amigo Gaiteiro Vargas e todos os gaiteiros, vou trazer esse tango, vai. Boêmio Vagabundo, lá do fundo do baú, com canário e passarinho. Amigo Portilhote, essa é tua também.

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1: Vamos trazendo a previsão do tempo. Previsão do tempo tem amanhã, hoje, amanhã, tempo nublado, com presença de sol. Pode aqui, ó, colar, dar algumas pequenas pancadas de chuva, como deu hoje. Quase mínimo, quase nada. A chuva para nós aqui, ela começa a se intensificar a partir de terça tarde, noite e quarta-feira. Aí sim tem alerta, alerta amarelo, por enquanto, de tempestade para nós aqui, tá bom? Lá pro centro do estado e oeste do estado e zona sul, o alerta é laranja, né? Um pouco mais intenso para tempestades já a partir de amanhã, segunda-feira. Nós é a partir de terça-feira, alerta amarelo. Tomara que só venha chuva, não venha vento, e venha chuva de pouco, bem espalhada, que nada estrague. Mas a previsão é essa, né? Que vai se intensificar uma baixa pressão, trazendo todo o pacote completo no estado, mais pro centro-sul e oeste fronteira. Nós aqui é menos a possibilidade. Porém, a partir de terça, há um deslocamento desse tempo para cá, podendo ocasionar algumas tempestades também, chuva intensa em algumas partes, também aqui na nossa região norte, Planalto, Alto Uruguai e Missões. Amanhã, segunda-feira, nuvens com sol, sol e nuvens. Terça e quarta-feira, então, essa previsão de chuva mais intensa e tempestade. Quinta em diante, o tempo abre. Por enquanto, tá assim. Quinta em diante, o tempo abre. Tomara que abra. Nós estamos, então, fechando aí o primeiro mês do inverno 2026, né? Estamos agora dia 29, né? Começa a lua cheia. Hoje é domingo 26 de julho de 2026. Hoje é 26 e 26, viu? 19 horas 38 minutos, 80% umidade relativa do ar, 20 graus e meio a temperatura. Meu amigo Corato, ele e Dona Carmen estão homenageando o seu grande amigo Jairo Manfrim pro aniversário. O seu Atílio, Dona Carmen, estão desejando ao seu Jairo Manfrim muita saúde, muitas e muitas felicidades. Vamos chegando com Querência Amada, música do Corato e da Carmen, pro meu amigo Jairo Manfrim.

4. E atenção mais uma vez para esse aviso de utilidade pública: foi perdido um celular marca Motorola, capa vermelha, na praça aqui em Ronda Alta, em frente ao Bar do Canhoto. Quem encontrar será recompensado. Entrar em contato pelo telefone 549-9922-3417. Falar com o Cláudio da Luz ou avisar aqui na Rádio Navegantes. Jogos das 18h30, todos eles reiniciados, já 7 minutos do segundo tempo. Grêmio e Fluminense 0-0, São Paulo e Flamengo 0-0 e também Bragantino e Curitiba 0-0. Ninguém abriu o placar ainda. Vamos chamando agora os Pirilampos, tocador de vaneira. Depois vou chamar o Iridineu, lá no início. Eles eram bem guris quando começaram, né? A vida artística deles com a canção da vovozinha. Escuta que é bonita, viu?

Temos abertura de placar. Flamengo 1, São Paulo 0, Grêmio 0, Fluminense 0, Bragantino 0, Curitiba 0. E os jogos das 19h30, já está 22 minutos. Palmeiras 0, Atlético Mineiro 0, Remo 0, Vitória 0. Vamos chamando agora o grupo Chiquito e grupo Bordoneio, meu jeito de ser. Depois, uma vaneira lá do nosso amigo Joaquim Emanuel, prisioneiro da saudade.

19:58. E por aqui vamos encerrando o programa Navegando em Festa deste domingo, dia 26/26, desejando a todos uma boa noite, uma boa semana, que não tenhamos o que estão definindo na questão do tempo, que a chuva seja a bem rasa, como se diz, né? Bem distribuída, nada, tempestade, vento, pedra, granizo, nada, tá bom? Então, é isso. E a gente vai seguindo aqui no próximo final de semana, voltamos com mais um Navegando em Festa. Fique na sequência com o programa Domingão Navegantes e tenham todos, então, uma boa noite. Mais uma vez, parabéns ao nosso colega Jairo Manfrim e todos que estarão de aniversário nesses últimos dias do mês de julho e também primeira semana do mês de agosto. Um abraço e vamos seguindo a vida, né? Porque o que se leva desta vida é a vida que a gente leva. Guto Teixeira, encerrando bem na porteira. Depois vem aí o Domingão Navegantes.

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0: 8:21.
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1: 8:32.
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1: 8 horas e 40 minutos.

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2: 8 horas e 54 minutos.

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